você ama, hein? Bora, tamo junto agora com CPM 22, Não Sei Viver Sem Ter Você. Rebel Heart com Madonna e a Ha Cry Wolf. Abre a sequência.

0: 21 horas e 9 minutos.
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O Arquivo Flash, levando agora Jim Cliff, Reggae Night. Ninguém pode duvidar de já Cidade Negra e de Ferreiro, Um Bom Motivo, abrindo o som agora no seu rádio.

0: 21h21.
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Alô, Varginha, alô, sul de Minas, alô, região, arquivo flash com tudo, 220 volts, sim, senhor, Lulu Santos, tempo real chegando por aí, Let's Groove, Earth, Wind, Fire e também Losing My Mind, Lisa Minelli, abrindo o som pra você.

0: 21:34.
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Melodia FM, seus melhores amigos estão por aqui em primeiro lugar, ouvindo a melhor do sul de Minas, curtindo o Arquivo Flash pra você aí, chegando agora a The Bandstand, Jardim de Cores com LS Jack e NX Zero e Fred Gibbs com Onde Estiver, abrindo o som no seu rádio.

Este foi o Arquivo Flash, amigo Bruno Menezes na voz se despede, mas fica tranquilo que o flashback vai continuar, agora mais suave, agora mais soft, agora mais romântico, mais apaixonado, com o nosso professor e comunicador Fred, levando até você lindas canções que marcaram época, que vão remexer os arquivos de suas lembranças, de suas memórias. Fred, tamo junto, um ótimo sábado pra você, um ótimo sábado pra galera que vai curtir o nosso sábado romântico após um rápido intervalo. Abração forte e apertado.

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2: O Festival Gastronômico Julinaço segue até domingo no centro de Varginha, com muita música, comidas típicas, atrações culturais e diversão para toda a família na Praça do ET e na Concha Acústica. A programação tem entrada gratuita e segue até domingo, e o destaque será a transmissão da partida entre Brasil e Noruega às 5 da tarde, em um telão montado pela organização do festival. Para garantir um ambiente de tranquilidade, o festival vai contar com segurança privada, além de reforço da Polícia Militar e da Guarda Municipal. Ronaldo Trombini, repórter Melodia.
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Boas músicas no ar. Tudo isso no Sábado Romântico, sob o comando do professor Fred, nas ondas da melodia, todo sábado das 22 às 24 horas. Sou Vânia Cardoso. Um caro saluto a

Muito boa noite a todos os ouvintes e internautas da Rádio Educativa Melodia FM. Depois de mais uma maravilhosa apresentação do Arquivo Flash com nosso grande locutor e apresentador Bruno Menezes, convido você, ouvinte, você internauta, a acompanhar o Sábado Romântico aqui pela Rádio Educativa Melodia FM 102,3 MHz, a frequência que deixa o seu coração batendo mais forte, com a produção e apresentação do professor Fred. E você que é internauta, vale a pena acessar www.radios.com.br/melodiafm e conferir o melhor da 102,3. E vamos com muita música romântica nessa primeira sequência desta noite de 4 de julho de 2026, precisamente às 22 horas e 3 minutos. Chegando a todo o sul de Minas, a todos os internautas, a minha querida família, meu querido pai Ítalo, minhas queridas irmãs Monique, Louise, Helene, as minhas queridas sobrinhas Gisela, Isabela e Giovana, também ao meu querido sobrinho Dylan, os queridos cunhados o Alex Roberto Robson, a toda a minha família, muito obrigado pela audiência, aos casais apaixonados curtindo a sintonia, a querida professora Beatriz, ao grande professor Evandro curtindo a sintonia, seu Kita, dona Zezé, também o Carlos, a Luísa, muito obrigado pela audiência de vocês, seu irmão Enedi, grande Evandro, curtindo a sintonia, a querida Daniela Santos, ao grande Zé Henrique, a querida Elisandra, ao Júlio César, ao filho Felipe, a querida professora Nelma, ao filho Guilherme, sempre ligadinhos à nossa programação, a querida professora Lúcia Belome, em Cambará, no estado do Paraná, curtindo a sintonia. Também em especial à querida Luciene, ao doutor Adilson, sempre ligadinhos à nossa programação, ao grande Magno com a querida Fernanda, princesinha Lorena, curtindo a sintonia, e também ao grande doutor Matheus, curtindo a sintonia com a sua esposa, doutora Rafaela, e ao filho João Matheus. Chegando para vocês, a todos apaixonados, Chris de Burgh, Lady in Red, aqui no Sábado Romântico.

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Tá aí o grande sucesso do cantor Dalto, Muito Estranho, no Sábado Romântico, que foi para a querida professora Lúcia Belome em Cambará, também para o Matheus, no bairro Nossa Senhora de Fátima, curtindo a sintonia, e também para a querida Alessandra, o grande Wagner, ao Luiz Gustavo, o seu Nietzsche, a Rita, curtindo a sintonia. Muito obrigado pela audiência de todos vocês. Agora chegando, Cyndi Lauper, no Sábado Romântico.

É o Sábado Romântico, trazendo para vocês ouvintes, vocês internautas, o melhor da música romântica nacional ou internacional até meia-noite. E com a produção e apresentação do professor Fred, ouvimos precisamente às 22 horas e 30 minutos desta noite maravilhosa de 4 de julho de 2026, The Lady in Red com Chris de Burgh, seguido de Dalton com Muito Estranho, Cyndi Lauper com Time After Time, Simple Minds com Don't You Forget About Me. Essa foi em especial para todos os fãs da banda Simple Minds, em especial o casal apaixonado, a querida Giovanna, o grande Wilson e ao filho William, ele que é fãzão das aulas de matemática também. Forte abraço a você, grande William, muito obrigado pela sintonia e audiência, forte abraço aos seus pais, curtindo a sintonia aí do Sábado Romântico. Na sequência, Quem Tem a Viola com Boca Livre, e fechando essa sequência, Carole King interpretando sua música ao vivo e vencedora de vários prêmios Grammy na década de 70, a música It's Too Late, que coincidentemente foi gravada e composta pela Carole King no ano que o professor Fred nasceu. Então essa foi para todos apaixonados, novamente curtindo a sintonia, a querida Alessandra, o grande Wagner, aos seus pais, Nietzsche, a Rita, também ao Luiz Gustavo, curtindo a sintonia, a toda a sua família, grande Wagner, meu muito obrigado pela audiência. Um alô especial também à querida professora Clarice de Lima, curtindo a sintonia, a querida professora Brígida, a querida professora Sandra Ferreira, no Bom Pastor, sempre ligadinha na nossa programação. Novamente a querida professora Anel, meu filho Guilherme, meu muito obrigado pela sintonia. A minha querida família Manso, em Baipendi, curtindo a sintonia. A querida tia Tereza, a querida tia Maurília, a querida tia Mara, a querida tia Ivana, a Dilu, curtindo a sintonia. Também a querida Luciana, ao tio Carlos, ao Henrique, ao Lucas, à Páscoa. Muito obrigado pela audiência de vocês, a querida tia Mara, ao tio Zé Maria, a tia Emília. A toda a minha querida família Manso, muito obrigado pela audiência. Um alô muito especial também à querida Juliana, ao grande Júlio, ao filho querido Yuri, curtindo a sintonia. Muito obrigado pela audiência de vocês. Participando com a gente no Novo Horizonte, a querida Roseli Vilela, ao Júnior, a Maricel, ao Mocicinho, ao doutor Luiz Gustavo Vilela, a querida Karina, a querida Daniela, também o Marcelo, a sua querida irmã Neuza Roseli, curtindo a sintonia. Também o Caio, seu pai Leonardo, aos seus avós, o Ayrton, a Cleusa. Curtindo a sintonia novamente também no Novo Horizonte, casal apaixonado, a querida Silvia, o grande Paulo, a querida tia Cláudia, o Antônio, a dona Neide, a querida tia Bebel, o Mauro, o Eduardo, a Tito, o Guti, a Ana Cristina, o João Botrel. A todos os ouvintes, a todos os internautas, muito obrigado pela participação. E vamos com muita música na 102,3, chegando a todos apaixonados. Década de 90, ela é que é natural de Juiz de Fora, interpreta a Jovem Guarda com a voz do coração, chegando Wanderleia, Foi Assim no Sábado Romântico. 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

Tá aí o sucesso da grande cantora Wanderleia, Foi Assim no Sábado Romântico, que foi para o casal apaixonado, Adriana, Odevaíra, todos os filhos curtindo a sintonia, e também para o grande Jefferson do Cuca Legal e a querida filha Nathalie curtindo a sintonia. E agora chegando, Johnny Mathis no Sábado Romântico.

É o Sábado Romântico trazendo para vocês ouvintes, vocês internautas, o melhor da música romântica nacional, internacional, até meia-noite. E com a produção e apresentação do professor Fred, ouvimos nessa segunda sequência Vanderléia com Foi Assim, que foi também para a querida Rosângela Conde participando com a gente. Forte abraço a você, querida Rô. Muito obrigado pela sintonia e audiência. Um alô especial também a Vanilda, ao Júlio, a Letícia, ao Pedro, também ao César Conde curtindo a sintonia, a querida Sueli. Meu muito obrigado pela participação de vocês. Na sequência, Johnny Mathis e Dennis Williams com Too Much, Too Little, Too Late. Na sequência, essa foi para você, paizão, Gal Costa interpretando música do Caetano Veloso, London, London, nesse acústico MTV Gal, que foi feito exclusivamente para a inauguração do Memorial da América Latina. Essa gravação da Gal Costa foi feita em julho de 1997. Então essa foi para você, paizão, a querida irmã Cláudia em Vassouras, a todos os fãs de Gal Costa. Na sequência, Paul Young com Every Time You Go Away, Heartbreaker com Dionne Warwick. Essa foi pro Menotti, curtindo a sintonia, Filomena, a querida Custódia, ao João, a Poliana. E fechando essa sequência, Sacrifice, com Elton John, que foi atendendo a pedidos do João, da Poliana e da Custódia. Então, muito obrigado pela audiência de todos vocês. São exatamente 23 horas e 3 minutinhos. A gente vai para o intervalo. Daqui a pouquinho a gente volta com mais música na 102,3. Vocês ouvintes, vocês internautas, não saem da sintonia.

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E já voltamos rapidinho do intervalo, vocês ouvintes, internautas, curtindo a música de Kesley, ao fundo, a música Cry for Help, que é o carro-chefe do Sábado Romântico, que já estamos há 22 anos no ar. Curta um pedacinho da música de Kesley, Cry for Help. Participando com a gente, toda a querida família Faria, que eu admiro muito, ao grande amigo Sidney, curtindo a sintonia, a querida Cris, a Rayane, curtindo a sintonia, o Rafael, também a querida Tia Cirlei, curtindo a sintonia, a querida Sueli, ao grande Guilherme Faria, a querida Paloma, princesinha Maria Clara, curtindo a sintonia, ao Gustavo, a querida Simone, querida Silvana, Suziane, Suelen, participando sempre com a gente, a querida Iesca, ao grande Afrânio, ao Serginho, a toda a sua família, Sidney. Muito obrigado pela sintonia e audiência. Participando com a gente a todos os bairros de Varginha, em especial no Jardim Andere, a querida Silvani e toda a sua família. Muito obrigado pela audiência de vocês. A querida Cida no Padre Vitor, sempre ligadinha na nossa programação. A querida ouvinte Cecília no Jardim Ciom, muito obrigado pela audiência de vocês. Também a querida Tia Renê, a querida Lígia, a Lúcio, o Júnior, ao Felipe, Elisa, ao Matheus, a querida Luísa, ao Dalton, ao Gustavo, à Anne, toda a sua família, Tia Renê. Muito obrigado pela audiência. Um alô muito especial também, querida Cristina, ao grande neto Luca, curtindo a sintonia. Muito obrigado pela participação de vocês. Um alô especial também à querida Ione, ao grande Edevaldo, à querida Ana Caroline, curtindo a sintonia. Ao Valdir Vinhas, com sua esposa Ana Maria, em Monsenhor Paulo, ligadinhos à nossa programação, as filhas queridas Amanda, Adriene, muito obrigado pela participação de vocês. Um alô especial também no centro, à querida Helena, ao grande Eduardo Ottoni e aos filhos queridos curtindo a sintonia, à querida Ana Paula, Celina, ao Dudu, à querida Duda, muito obrigado pela audiência de todos vocês. E vamos com muita música na 102,3. Agora chegando para a querida Lígia, ela que comemorou aniversário no dia 2 de julho. Parabéns para você, querida Lígia. Chegando, Christopher Cross com Sailing na 102,3 MHz.

É o Sábado Romântico, trazendo para vocês ouvintes, vocês internautas, o melhor da música romântica nacional, internacional, até meia-noite. E com a produção e apresentação do professor Fred, ouvimos precisamente às 23 horas e 32 minutos desta noite maravilhosa de 4 de julho de 2026, o sucesso de Christopher Cross com Sailing, seguido de Robin Gibb com Like a Fool. Essa foi atendendo a pedidos do grande professor Pedro Bartolomei, curtindo a sintonia com toda a sua família, grande professor de geografia. Forte abraço também, grande Pedro, à sua esposa Solange, ao seu pai também Pedro, e às suas queridas filhas, a Bianca, a Fabiana, curtindo a sintonia. Muito obrigado pela audiência de vocês. Na sequência, Zizi Posse com Começo, Meio e Fim, Brenda Russell com Piano in the Dark, essa foi para a querida professora Dagmar, curtindo a sintonia em Baipendi. Forte abraço a você, querida Dagmar, muito obrigado pela sintonia e audiência. E fechando essa sequência, grande sucesso da década de 90, da Kátia, Qualquer Jeito, essa foi para vocês ouvintes, vocês internautas e a todos apaixonados. Curtindo a nossa programação especial, casal apaixonado, a querida Eridiane, ao grande Wallace e a filha querida Maria Eduarda, curtindo a nossa programação. Forte abraço também, grande Wallace, as suas queridas irmãs Mirileia, querida Gleides, também a sua mamãe Maria das Graças, ao seu pai José Pala, curtindo a sintonia. Muito obrigado pela audiência de vocês. Um alô especial ao Mariano, o Amanacá, ele que também apresenta todos os domingos de manhã o musical gospel aqui pela Rádio Melodia FM. Forte abraço a você, grande Mariano. Um alô especial também à sua querida esposa Fran, ao filho Thierry, toda a sua família curtindo a sintonia. Um alô novamente também a todos os casais apaixonados, à querida professora Miriane, ao Elvis Montuani, curtindo a sintonia. Forte abraço também, curtindo a nossa programação, ao grande Christian Teixeira, toda a sua família. Forte abraço a você, grande Christian, e muito obrigado pela participação. Ao grande Antônio Guedes, Titonho Guedes, curtindo a sintonia. Forte abraço a vocês e a toda a sua família. O casal apaixonado, curtindo a sintonia, né, Francisco Navarra, a querida Keila, o grande Ricardo. Também, Ricardo, um alô especial aos seus amigos, curtindo a sintonia. Ao grande Diego Moreira, a querida Luciana, a querida Dayana, curtindo a sintonia. Ao Luiz Marcelo. A todos da Francisco Navarra, muito obrigado pela participação. E vamos com mais música na 102,3. Chegando a todos apaixonados, Michel Mathieu e Paul Anka, com a linda balada da década de 70, You and I, no Sábado Romântico.

Tá aí o grande sucesso da banda sueca ABBA, The Winner Takes It All, que foi especial para a querida Verônica, o grande Lisandro, curtindo a sintonia, a querida Loá e toda a família. Muito obrigado pela audiência de todos vocês. E agora chegando para a família do grande Adilson Reis Mesquita e a todos os fãs de Antônio Marcos, o medley, sempre no meu coração, eu vou ter sempre você.

Tá aí o sucesso de Antônio Marcos no Sábado Romântico, foi para a família do grande Adilson Reis Mesquita. E agora chegando para a querida Verônica, o grande Vivaldo, curtindo a sintonia.

É o Sábado Romântico, trazendo para vocês, ouvintes, o melhor da música romântica nacional e internacional, nas suas noites de sábado, com a produção e apresentação do professor Fred. Ouvimos nessa sequência o sucesso de Michel Mathieu Polanka, You and I, seguido de ABBA com The Winner Takes It All, Antônio Marcos, o belíssimo medley Sempre no Meu Coração, Eu Vou Ter Sempre Você, que foi para toda a família do grande Adilson Reis Mesquita, a querida Vera, o Ângelo, o Leandro, o Tiago, as princesinhas Carol, Laura, o Davi, o Miguel, suas queridas irmãs, grande Adilson, a Silvana, a Dalgis, a Flávia, a Ângela, também as suas queridas noras, a Grazi e a Letícia. Muito obrigado pela audiência de vocês. E fechando essa sequência, Rita Coolidge com Will All Alone, depois Jimmy Cliff com Wide World, e fechando essa sequência, Barbra Streisand e Bryan Adams, I Finally Found Someone. Chegou o momento da tradução simultânea desta noite de 4 de julho de 2026. Essa vai para todos apaixonados, chegando a banda The Pretenders, I'll Stand By You.

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Tá aí a tradução simultânea da música All Stand By You, da banda The Pretenders, feito ao vivo aqui nos estúdios da Rádio Melodia FM, para todos os casais apaixonados, nessa data maravilhosa de 4 de julho de 2026. Essa foi para todos apaixonados, curtindo a sintonia, querida Andréia, o grande Daniel, muito obrigado pela audiência de vocês, a querida Maria, ao grande Valdir Vinhas, muito obrigado pela participação. Também atendendo a pedidos do grande Anderson Barros e toda a sua família, a querida Dulcineia. Essa vai em especial também para a querida professora Dagmar Imbaipendi, curtindo a sintonia, ela que é fã da banda The Pretenders com a Stand By You. Essa foi também para você, querida Dagmar. E o meu muito obrigado pela audiência. Valeu, paizão, pela tradução do texto da língua inglesa para a língua portuguesa. Beijão para você. Beijão para as minhas queridas irmãs Monique, Luiz e Helene. Beijão para as minhas queridas sobrinhas Gisela, Isabela e Giovana. Beijão para o meu querido sobrinho Dylan. Forte abraço também aos queridos cunhados, o Alex Roberto Robson. A toda a minha família, meu muito obrigado pela audiência. E a vocês ouvintes, a vocês internautas, o meu muito obrigado pela participação. E faço convite. Próximo sábado, dia 11 de julho, tem mais música romântica aqui pela Rádio Educativa Melodia FM, a partir das 22 horas, com mais um Sábado Romântico. Bom final de semana a todos e até o próximo sábado, se Deus quiser.

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0: 0:55.
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2: FM. Uma hora e quatro minutos.
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2: 2:03.
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0: 2:50.
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2: 2:57.
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2: FM. 3:57.
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0: 4:11.
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4: Cinco horas.

dos benefícios da vossa misericórdia. Prostrado a vossos pés, consagro-vos o entendimento, para que sempre pense no amor que mereceis. Consagro-vos a língua, para que sempre vos louve e propague a vossa devoção. Consagro-vos o coração, para que depois de Deus vos ame sobre todas as coisas. Recebei-nos, ó Rainha incomparável, no ditoso número dos vossos servos. Acolhei-nos debaixo da vossa proteção. Socorrei-nos em nossas necessidades espirituais e temporais, e sobretudo na hora da nossa morte. Abençoai-nos, ó Mãe Celestial, e com vossa poderosa intercessão, fortalecei-nos em nossa fraqueza, a fim de que, servindo-vos fielmente nesta vida, possamos louvar-vos, amar-vos e render-vos graças no céu, por toda a eternidade, assim seja. A bênção. Pela intercessão de Nossa Senhora Aparecida, Rainha e Padroeira do Brasil, a bênção de Deus Todo-Poderoso, Pai, Filho e Espírito Santo, desça sobre vós e permaneça sempre. Amém.

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1: Seis horas e quatro minutos.

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1: Fiquem com Deus, fiquem com Deus, fiquem com Deus, que com ele partiremos.
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6: 6:50.
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8: Centelha divina. Quando uma pessoa alinha a sua vontade com a vontade do todo, a centelha divina daquela pessoa brilha como um sol radiante. Para que isso aconteça, a pessoa precisa ativamente alinhar seus pensamentos, sentimentos e ação com a vontade do todo, o amor incondicional. Isso significa pôr na prática da sua vida ações que reflitam sua vontade de unificação com o todo. É preciso agir e fazer o bem incondicionalmente, o máximo possível, dentro das possibilidades de cada um. O máximo possível é o máximo da capacidade daquela pessoa, 100% da sua capacidade de fazer o bem em todos os sentidos. Dar tudo de si, isso é 100%. Fazendo isso, o índice de luz do planeta aumentará e tudo será mais fácil de ser resolvido. O mesmo acontecerá com a vida da pessoa. É uma coisa evidente que quanto mais luz, menos trevas. O que os negativos querem é mais território para eles, e território com trevas. Cada pessoa que se ilumina diminui as trevas do planeta. É um esforço individual, um a um, uma batalha travada por cada pessoa. É assim que a luz vencerá. Todos temos livre-arbítrio, pessoas, países e a humanidade.

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0: Glória a Deus por isso. Mais um gole.
1: Amém! Bom dia, meus amados ouvintes, irmãos! Que a paz do Senhor esteja com todos vocês. Muito bom dia, Varginha! Bom dia, Sul de Minas! Bom dia, Brasil! Bom dia, mundo! Bom dia, vida! Bom dia, fé! Bom dia, família! Bom dia, meu Deus! Manhã mais gostosa sempre será aqui na Top do Sul de Minas, em 102,3 Rádio Melodia, com o nosso programa Musical Gospel.
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1: É só Jesus e o meu café. É o meu combustível para o meu dia, meu amado.
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1: Bora comigo. Manhã mais gostosa sempre será aqui, hein? Mariana Manacá. Estarei com você até as 9 horas, trazendo o melhor do mundo gospel. Louvores que marcaram a sua vida e edificam a sua alma. Uma palavra de fé e conforto para o seu dia a dia.
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1: Tá ele aí, Davi. Rocha. Jesus e o meu café é o tema da nossa abertura do Musical Gospel desse mês, hein, meus amados? Cada mês teremos uma abertura de um louvor abençoado para você. É 7 horas aqui na cidade de Varginha, muito frio nesta manhã aqui no sul de Minas, hein? E você vai aquecer o seu coração comigo, com os melhores louvores que o Senhor preparou para você nesta manhã, meu amado. Quer participar comigo? 36902743, hein? Manda de onde você está ouvindo a nossa programação. E também seu nome, não pode esquecer do seu nome, tá, meu amado?
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1: Senhor, maravilhoso Deus, como é bom estar aqui, Senhor, nesta manhã abençoada de domingo. É grato por tudo que temos e somos, meu Senhor. Que o Senhor possa nos guardar nesse novo dia que amanhece. Guarda, Pai, a minha família. Guarda, meu Senhor, os meus amigos, meus ouvintes, nos dando um dia e uma semana cheinho da Tua presença. E que possamos sempre, Senhor, engrandecer o Teu santo nome. Amém.
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1: É com Jesus e o meu café. Tudo vai bem, tudo na fé.
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1: É isso aí, meus amados. Bora acalmar o nosso coração nesta manhã de domingo? Então prepare-se para o melhor do mundo gospel. Sabe por quê? Porque aqui é a única rádio que toca gospel nas manhãs de domingo. Bora comigo!
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1: Vamos começar com eles? É o que eu amo, Voz da Verdade. Renova-me pra você, ligadinho nesta manhã gostosa. Bora comigo!
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Amém. 7:06. Que louvor lindo, hein, meus amados irmãos? Que louvor abençoado, em voz da verdade. Sempre acalma o nosso coração, ainda mais na primeira música, trazer aquela paz que você tanto precisa. Olha, quero atender a nossa ouvinte, que é a Lúcia Matheus, semana passada. A Ana Lúcia, né? Até tá mandando mensagem para mim aqui, deixa eu já ler a mensagem dela. Bom dia, meu amigo. Que Deus te abençoe, você, sua família e todos da rádio com sua família. Eu sou a Ana Lúcia Matheus, aqui do sítio Boa Vista, em Eloy Mendes. Gostaria de ouvir o hino De Joelho É Melhor, com Luiz de Carvalho, Paz do Senhor, meu amigo. Ô, Ana Lúcia, semana passada eu tive que sair, né, para a transmissão esportiva. Então não deu tempo de estar mandando os louvores que vocês me pediram, meus amados. Então hoje eu tenho um tempinho, hoje até às 9 horas estarei com você. Então vou atender o pedido da nossa querida ouvinte, Ana Lúcia Matheus, que pediu para mim aqui, Luiz Carvalho. Então, já vou mandar para você aqui, tá, Ana Lúcia? Bora comigo, então? Deus sempre no comando de tudo na sua vida, viu? Muito obrigado pelo carinho que você tem conosco aqui da Rádio Melodia. Bora comigo, Luiz Carvalho.

0: Amém. Tá aí ele, hein? Luiz de Carvalho, de joelho é melhor, que foi para nossa querida ouvinte Ana Lúcia Mateus, lá na cidade de Eloy Mendes. Bênção de Deus na sua vida, Ana Lúcia. Ah, quero mandar uma paz especial ao meu grande amigo, irmão Paulo Santos, ligadinho aqui na nossa sintonia. O Paulo Santos, que é lá da Ecoprint, em gráfica rápida, copiadora, na escuta desse maravilhoso programa. Obrigado, Paulo. Deus abençoe sempre a tua vida, meu irmão. Obrigado pelo seu carinho, viu? Paulo Santos, que traz uma palavra abençoada na nossa rádio Imensidão Gospel. Quer ouvir Paulo Santos? Também pastor Marcelo de Oliveira. 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
0: É, um abraço também ao meu grande amigo Fred. É o Fred que ontem esteve aqui na Rádio Melodia fazendo aquele programaço em sabadão especial aqui para vocês. Fred, que traz músicas do passado. Ele dá aquela volta no túnel, está sempre ouvindo a nossa programação também nas manhãs de domingo. Um abraço para você, meu querido amigo Fred.
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0: É isso aí, 7 horas e 12 minutos. Como é bom ter você aqui, meu amado. É bênção de Deus e quero saber de onde você está ouvindo a nossa programação, hein? A melhor maneira que o homem dispõe para se aperfeiçoar é aproximar-se de Deus sempre. Uma coisa eu aprendi na vida: Deus não te tira as coisas, Ele te livra delas. Amém? Bom dia comigo, 7 horas e 13 minutos. Sequência mais abençoada. Vem agora, cantor Chaga Sobrinho. Eu sei que tu me amas. Louvor lindo para você nesta manhã.
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0: Quem tem Deus no coração sabe que não há mal que vingue, nem inveja que maltrate, porque para todo mal há cura. Um abraço especial, meu grande amigo Fabrício Maritã e toda a família, hein? Um grande abraço para você, meu irmão.

0: Amém. 7h18. Está aí cantor Chaga Sobrinho. Eu sei que tu me amas. Que louvor abençoado, hein, meu amado? Bora comigo nesta manhã gostosa de domingo, hein? É, quer participar comigo? 3690-2743. Quero saber de onde você está ouvindo a nossa programação. Coloque seu nome, tá, meus amados? Quando você mandar a mensagem para mim identificar quem está mandando o áudio aqui e a mensagem para mim, tá bom? Deus abençoe sempre. A Bíblia diz, tudo tem seu tempo. Tenha paciência. Deus sabe o que é melhor para você. Suporte o processo e você viverá o propósito. Aguente firme e não abandone a sua fé. Vai valer a pena. Confie no Senhor. Bom dia.
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0: que esta nova semana traga leveza, novas oportunidades, paz no coração e muita coragem para realizar seus sonhos. Bom dia, meu amado. Deixa eu dar uma olhadinha aqui no meu WhatsApp para ver quem está comigo aqui. Bora comigo. Bom dia, meu amigo, irmão Mariano. Paz do Senhor. Ligadão aqui no programa, hein? Pastor Silvio, envia um louvor para nós. Ou na hora, Pastor Silvio. Ministério Nova Visão da nossa querida cidade de Eloy Mendes. Ô, Pastor Silvio, vou mandar um louvor top daqui a pouquinho pro senhor aí, tá bom? Deus abençoe sempre. Outro que está comigo é o meu grande amigo Adilson Simões. Já tá ligadão aqui no Brasil, Adilson. Um abraço para você, meu irmão. Bom dia. É o meu grande amigo Paulo Santos também já está aqui comigo, mandando um abração para mim aqui. O Paulo Santos, que é lá da Ecoprint. Obrigado, meu irmão. Deus abençoe sempre a sua vida. Outro que está comigo. Bom dia, irmão Mariano. Um ótimo domingo para você e todos os ouvintes. Põe o hino Vendaval, por favor. Ah, Vendaval é do nosso irmão lá. Até esqueci o nome dele lá, meu Deus. Deu um branco aqui agora. Já sei quem que toca. Daqui um pouquinho eu mando para você, Vanessa. Deus abençoe sua vida, viu? Bênção de Deus ter vocês aqui. Um abraço especial ao Lúcio também. Aí no bairro São Geraldo, se não me falha a memória, né, Vanessa? Bênção de Deus. Quem está comigo também? Minha querida amiga aqui, um abençoado domingo, Mariano. Deus continue te abençoando com muita saúde, paz e alegrias. Manda um louvor para mim. Muito obrigado, que é a Vânia Martins do Jardim Bougainville, na cidade de Varginha. Ô, Vânia, vou mandar assim, viu? Daqui a pouquinho eu mando para você, minha querida amiga. Um abraço também para Ione. A Ione, que é lá da Bahia. Ligadinha, Ione Souza, ligadinha aqui comigo. Vou mandar daqui um pouquinho para você. Hoje tem Brasil, tá toda animada aqui, Ione. Um abraço para você. Bom dia, paz do Senhor, amado irmão Mariano. Um feliz e abençoado domingo para todos nós. Brasil, tá mandando até um para cara aqui, Ione. 2-1. Espero que sim, viu, Ione. Bora para cima. Deus abençoe sempre. Muita saúde e paz, minha irmã. Quem tá vindo agora? Tá vindo ela e Lauriette. Acalma o meu coração, que eu vou dedicar então ao meu querido pastor Silvio, lá na cidade de Eloy Mendes. Também, deixa eu ver aqui, a Vânia, que tá aqui ligadinho. E a Ione, ligadinhos aqui comigo. E meu grande amigo Adilson Simões. Tem uma outra pessoa aqui. Bom dia, sou da Mafra. Ouço o programa todos os domingos. Uma bênção. Abraço, irmão. Deus abençoe. Que é o nosso querido Rubens Rodrigues. Também ouve a nossa programação os domingos, Rubens. Um abraço para você, meu irmão. Vou mandar também para você esse louvor abençoado aí, que é da Lauriette. Acalma o meu coração, tá bom? Bora comigo.
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Entender a vontade de Deus nem sempre é fácil, mas crer que Ele está no comando, tem um plano para a nossa vida, faz a caminhada valer a pena, meu amado. Bom dia para você.

Amém. 7h27. Tá aí a Lauriette. Acalma o meu coração, meus amados. É, acalme o seu coração. O mundo fecha portas, mas Deus abre caminhos.

0: Não tenha medo, meu amado, do que está por vir. O mesmo Deus que cuidou de você até hoje continuará abrindo caminhos e fortalecendo sua fé. Deus dando ou tirando sempre será para o seu bem. Nem sempre você vai entender, nem sempre vai ser fácil aceitar, mas Deus vê além do que você consegue enxergar. Há coisas que chegam como bênção e há coisas que vão embora como livramento. Confie, deixe Deus ser Deus e o tempo mostrar que tudo foi cuidado dele. Bom dia, meu amado.
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0: 7:28, na sequência abençoada, quero atender então a nossa ouvinte, a nossa querida ouvinte, a Vanessa, que me pediu aqui, Álvaro Tito, Vendavais. E também vou mandar pra você, viu, Vanessa? Pra você, Lúcio, esse louvor abençoado e lindo. Bora comigo.
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0: Bom dia, que hoje seja leve, bonito e cheio de boas escolhas, sorrisos e coisas boas. Respire fundo, confie, entregue e deixe a vida te surpreender. Bom dia, meu amado. Álvaro Tito, Vendavais, louvor lindo para você. 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

0: 7h33, tá aí ele, Álvaro Tito, Vendavais, foi para nossa querida, o casal abençoado, né, que foi para Vanessa e também para o Lúcio ali no São Geraldo, bênção de Deus, viu, Vanessa? É isto, bom demais ter você aqui com a gente, viu? Um abraço especial a meu grande amigo Marquinhos, bom dia, Mariano, paz do Senhor, para hoje o sentido da vida é plantar o melhor que tiver, assim quando chegar a colheita, verás o qual Deus é maravilhoso, semear com amor e colher felicidade e gratidão. Paz e bem. Ótimo dia. Grande abraço para você, Marquinhos e a Margarida, ali na Pastelaria Venturato. 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Bora lá, hein, meus amigos?
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0: É isso aí, 7h34. Deixa eu ver quem está comigo aqui. Bora comigo. Vamos lá. Bom dia, Mariano. Vamos na glória que tem vitória. Mas pastor Marcelo de Oliveira já está ligadinho, ele e toda a família lá de Presidente Venceslau, ligadinho aqui conosco. Um abraço, pastor Marcelo. Daqui a pouquinho tem a palavra com o senhor, hein? Bênção de Deus, viu? Quem está comigo também? Bom dia, Mariano. Tudo bem com você? Gostaria de ouvir Faz um Milagre em Mim para minha irmã Luciene no bairro de Fátima, que está fazendo aniversário hoje. Ô, bênção, glória. Também minha netinha Natasha, que está fazendo aniversário hoje. Ela mora no bairro Boa Vista. Ô, Deus abençoe a família abençoada. Uma paz especial a Luciene lá no bairro de Fátima, completando mais um aninho de vida. Que o Senhor esteja à sua frente, protegendo, livrando de todo mal, te dando muita saúde e felicidade, viu, Luciene? E também a netinha da Vera Reis aí, a Natasha, né? Isso mesmo, a Natasha, isto. Uma paz para ela também, que Deus continue abençoando a vida da sua netinha, viu, Vera Reis? Bênção de Deus. Vê se eu consigo trazer, hoje eu coloquei uma grade mais especial aqui, se der tempo eu mando para você, tá bom, Vera Reis? Bênção de Deus ter você aqui comigo, viu? Outro que está comigo, oi, Mariano, bom dia, que seu dia, sua vida, como é que é? Que seu dia, sua vida, sua família, sua semana sejam de muitas bênçãos do Senhor Jesus. Que Deus fortaleça cada minuto, mais sua fé. Mariano, fique com Deus. Grande abraço para você e para todos aí da rádio. Um abraço para todos que estão ligadinhos nas lindas bênçãos do Senhor. E Odete, família, Sueli, o Celso na fazenda, Santa Rita. Mariano, manda um louvor para mim. Ah, obrigado, Iodete, sempre pelas palavras. Deus abençoe essa família abençoada de Deus, viu? Daqui a pouquinho, mais ouvintes participantes aqui comigo no WhatsApp. Bora comigo, meus amados? Vamos na sequência? Deixa eu ver quem tá vindo aqui agora. Tá vindo ele, Marcelo Nascimento. Deus fala comigo. Eu vou mandar então para Iodete e toda a família. E lá pro Celso e a Sueli na fazenda Santa Rita. Bênção de Deus para vocês, meus amados. Bora comigo.
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0: É, louvor lindo nesta manhã, Marcelo Nascimento. Deus fala comigo, hein? 7h37. Você está sempre na melhor Rádio Melodia, a única que vai longe só para ficar pertinho de você, a única que toca gospel nas manhãs de domingo, meu amado.

0: Amém. 7h41. Você ligadinho na melhor em Rádio Melodia. Você está na sintonia do céu. Aqui você encontra a trilha sonora da sua fé, meu amado. Deixa eu ver quem tá comigo aqui, bora comigo, vamos ver. Ah, quero mandar uma paz especial ao meu grande amigo Luiz e a Lúcia na cidade de Pouso Alegre. O Luiz tá aqui ligadinho e mandou aquela mensagem abençoada aqui, hein? Antes que a rotina comece, lembre-se, Deus já está à sua frente. Nos dias de sol e nos dias de tempestade, nas abundância e na escassez, nas conquistas e nas esperas, no silêncio e nas respostas, Ele permanece o mesmo. Sua bondade nunca muda. Seu amor jamais falha e sua misericórdia se renova a cada amanhecer. Que a luz deste novo dia renove a sua esperança, fortaleça a sua fé e encha o seu coração de paz. Tenha um dia abençoado. Até o meu grande irmão, o Luiz, lá na cidade de Pouso Alegre. Um abraço para você, Luiz, e toda a família, meu irmão.
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0: Ah, quero mandar uma paz especial à Vânia, lá da Fazenda Pinhal, ouvindo a nossa programação. Oi, Mariano, tudo bem? Manda um louvor pra mim. Estou ouvindo o programa. Oi, Vânia, obrigado pelo carinho. Um abraço em todo o pessoal aí da Fazenda Pinhal. Vi. Onde fica a Fazenda Pinhal? Aqui em Varginha, Vânia? Um abraço pra você, viu? Bênção de Deus sempre. É outro que está comigo. Bom dia, Mariano. Um grande abraço dos seus ouvintes, o Hélio Mariano e a Céia Paiva da Fazenda Capoeira Eloy Mendes. Se possível, para nós, a música do Irmão Lázaro. Eu te amo tanto. Obrigado, que Deus abençoe. Obrigado, Célia. Dona Céia Paiva, obrigado pelo seu carinho, viu? Ela está mandando aqui. Bom dia, que a paz do nosso Senhor e Salvador Jesus Cristo esteja com você. Que a luz infinita do Espírito Santo te guie. E centro da vontade de Deus, porque a vontade de Deus é boa e é perfeita. Confie no Senhor todos os teus planos, e o mais tudo Ele fará, receba o presente de Deus, que é o dom da vida. Todos os dias se renova pela manhã. Coisas grandes o Senhor está fazendo, o céu está em movimento, para Deus cumprir todo o propósito que Ele estabeleceu na vida. Bom dia! Aí a nossa querida ouvinte, a Céia Paiva, lá na Fazenda Capoeira. Cada dia é um presente de Deus. Aproveite com gratidão. Ah, quero mandar um abraço especial à minha querida amiga também, a Rita, que fez aniversário, acho que foi ontem, né, Rita? Um abraço para você, viu? Deus continue te abençoando, muitas felicidades. Parabéns, um abraço especial de Mariana Manacá a você, querida amiga. Quero mandar também uma paz especial e pedir que o Senhor proteja também, dê forças ao meu tio Ditinho e também a tia Rosa, que perdeu o filho essa semana. Que Deus continue abençoando o Senhor aí, viu, tio? Muita força, não é fácil, mas o Senhor sabe de tudo, tudo nos planos do Senhor. Conforte toda a família. Um abraço especial meu para o Senhor aí.
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0: Ô Senhor, fala comigo, fala com os nossos ouvintes, trazendo muita paz em nossos corações. Sequência mais que abençoada, vou atender a minha querida ouvinte. Não posso deixar de atender você, né, Vera Reis? A Vera Reis está mandando para mim, faz um milagre em mim, Coelho da Viçácia, para você e a sua querida irmã Luciene, que está fazendo aniversário hoje também, a sua netinha, viu? É a Natasha, Deus abençoe você. Então tá aí, bênção de Deus.
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0: 7 horas e 51 minutos. Tá aí Davi Sasser, faz um milagre em mim, que foi para nossa querida ouvinte, a Vera Reis. Deus abençoe sempre vocês, a Vera Reis, toda a família, viu? Deus continue lhe dando muita paz, sabedoria, essa grande família abençoada.
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0: É isso aí, meu Senhor, faz um milagre em mim. É, bênção de Deus. Louvores que tocam o seu coração é aqui na Rádio Melodia. Todas as manhãs de domingo você tem encontro marcado aqui comigo, hein, meu amado. Mariana Manacá, das 7 às 9 horas da manhã, eu estarei com você aqui, logicamente, se o Senhor permitir, meus amados. Vamos na sequência abençoada? Vamos trazer então o louvor da nossa querida irmã que pediu para mim lá da cidade de Eloy Mendes, que a nossa querida ouvinte, a dona Céia Paiva, me pediu aqui, irmão Lázaro. Bora comigo então?

Aí, irmão Lázaro, eu te amo tanto para Dona Céia Paiva, toda a família e todo o pessoal lá da fazenda Capoeira. Pensa, vem comigo, meus amados.

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0: Amém. 7:56. Tá aí, Lázaro, irmão Lázaro. Eu te amo tanto. Que louvor maravilhoso e abençoado, hein? Foi para nossa querida ouvinte, a dona Céia Paiva e toda a família e todo o pessoal lá da fazenda, hein? É, benção de Deus, viu, dona Céia Paiva? É lá na fazenda da Capoeira, na cidade de Aloy Mendes. Que benção, viu, ter vocês como meus ouvintes aí, meus amados. Ah, quero mandar uma paz especial ao meu grande irmão, meu irmão Saulinho, ouvindo a nossa programação, meu irmão. Sentimos a tua falta ontem na construção da Igreja O Brasil para Cristo, hein? Mas Deus sabe de tudo, hein, Saulinho? Benção, meu irmão, tá aqui? Bom dia, meu irmão, a paz do Senhor, estamos aqui ligadinhos na rádio, manda um alô pra nós, um abraço pra você, Saulinho, toda a família abençoada de Deus aí. Vou mandar um louvor maravilhoso pra você, você gosta de hino da harpa, né, Saulinho? Vou mandar pra você aqui, deixa eu ver quem tá na sequência, tá. Vou mandar um hino pra você aí daqui a pouquinho, viu, Saulinho? Bênção de Deus.
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0: Aí para o meu irmão Saulinho, hino da harpa, com ele, Marcos Antônio, pensando em Jesus.

0: Amém. 8 horas em Varginha. Você está na melhor, hein? Musical Gospel. Aqui a música gospel toca a sua alma, meu amado. Ah, deixa eu ver quem está comigo aqui. Vamos lá, vamos lá. Deixa eu ver aqui. Deixa eu ver aqui. Vamos lá, vamos lá. Vamos lá. Bom dia, meu irmão Mariano. Deus abençoe e proteja sempre você e sua família. Ótima semana. Que é o nosso ouvinte, a Marília. Ô Marília, bênção de Deus. Um abraço para você e o esposo. Aí na cidade de Monsenhor Paulo, ouvindo a nossa programação. Deus abençoe sempre, viu, Marília? Quem está comigo também é o nosso querido ouvinte, o Davi. É o Davi Serralheiro, está aqui falando aqui comigo aqui, vamos lá. Bom dia, Mariano, e todos os ouvintes, que tenhamos um dia iluminado pelo sol natural, mas pela luz celestial, que é o Davi. Davi Serralheiro, bênção de Deus, viu, Davi? Lá em cima tem um médico que cura alma, corpo e mente. A gente só precisa ter fé. Tá certinho, Davi, bênçãos, é isso aí. E também, minha querida ouvinte, a Rita, já mandei aquele abração para você de manhãzinha, viu, Rita? Desejando você um feliz aniversário, muita saúde, muita paz e muita sabedoria. Um abraço especial de Mariana Manacá para minha querida amiga Rita. Mandando aqui 3 coisas que jamais podemos perder: a fé que nos impulsiona, a esperança que nos encoraja e o amor que nos fortalece. Bom dia, feliz domingo para você também, Rita. Deus abençoe sempre, minha irmã. Olá, Mariano, bom dia, tudo bem? Que seu domingo seja de paz e alegria para todos da sua família. Rica com Deus, abraço. Que a nossa querida ouvinte, a Gleice, lá da Princesa do Sul, ouvindo a nossa programação. Obrigado, Gleice, para você também. Muita saúde e paz nessa nova semana, viu? Quem está comigo também, não colocou o nome aqui, o Quirino. Ô, Quirino, um abraço para você, meu irmão. Deus abençoe. Parabenizando aqui pelo programa. Deus abençoe você também. Muita sabedoria, muita paz, viu, querido? Obrigado pelo seu carinho de estar aqui. Bora comigo, meus amados. 8 horas e 2 minutos. Pra gente estar encerrando o primeiro bloco, vem a Gilson Gigante. Deus é maravilhoso. Pra você que tá ligadinho aqui nesta manhã gostosa de domingo, bora comigo.
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7: 8:08.
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1: Amém. 8 horas e 9 minutos. É, agora o Musical Gospel, aquele momento marcante aqui das nossas manhãs de domingo, hein? Momento da palavra e oração com o nosso querido pastor Marcel de Oliveira. Hoje uma bela palavra para você. Feche seus olhos e sinta o que tem Deus para falar com você nesta manhã de domingo, através da mensagem trago por ele, pastor Marcel de Oliveira. Fala comigo, pastor Marcel de Oliveira.

0: Bom dia, ouvintes da Melodia FM. Bom dia, Mariano.
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0: Muito bem, Mariano, estamos chegando com o nosso momento da palavra e o momento da oração aqui no Musical Gospel. Bom dia, Mariano Manacá, bom dia a todos os ouvintes mais uma vez. Aqui é o pastor Marcelo Oliveira e é sempre um prazer poder estar com todos nessa manhã. Bom domingo a todos, vamos à mensagem, após a mensagem, a oração da fé. Olha só, hoje eu vou trazer uma palavra aqui. O tema da mensagem é o seguinte: auxílio contra a falsidade. Falsidade. Como existe falsidade, né, gente? Como existem pessoas que são falsas conosco? O que que a palavra de Deus fala sobre a falsidade? É algo muito sério. O que que a palavra de Deus fala sobre a falsidade? Salmos capítulo 12, versículo 2, diz assim: falam com falsidade uns aos outros, falam com lábios bajuladores e coração fingido. Corte, ó Senhor, todos os lábios bajuladores e a língua que fala soberbamente. Uma oração de auxílio contra a falsidade, Salmos capítulo 12. Eu quero dizer a você nessa manhã que nós precisamos estar sempre nos revestindo da graça de Deus por causa da falsidade. Infelizmente, existem muitas pessoas que são falsas conosco. E se você prestar atenção, o falso, ele sempre vai estar perto, ele não vai estar longe. É o que eu sempre digo, a gente precisa tomar muito cuidado com as bajulações. Tem muita gente que, ao mesmo tempo, te elogia, mas daqui a pouco já está falando mal de você, está te criticando pelas costas. Aperta tua mão hoje, mas amanhã fala mal de você, anda até com você, convive com você, mas é falso com você. A gente precisa entender que o falso, ele será sempre falso. E o falso, geralmente, não está longe da gente, é aquela pessoa que a gente menos imagina. Você já prestou atenção? Quem decepciona você não está longe, quem decepciona você está perto. O Espírito Santo de Deus me faz lembrar de Sambalate e Tobias, quando Neemias estava construindo os muros de Jerusalém, reconstruindo, melhor dizendo, e Sambalate e Tobias apertavam a mão de Neemias, elogiava Neemias, mas ao mesmo tempo conspirava contra ele para tentar matar ele, denegrir a imagem dele. O falso é assim, ele elogia você, ele fala bem de você na tua frente, mas quando vira as costas para os outros, ele fala mal de você, fala que você não presta, fala que você é isso, fala que você é aquilo. Esse é o falso, o hipócrita na falsidade. Então, meu amado, minha amada, vamos tomar cuidado com muitos apertos de mãos, vamos tomar cuidado com muitos abraços. Tem tanta gente que abraça a gente com falsidade, tem tanta gente que abraça a gente com hipocrisia. Até te bajulam, falam que você é bom, fala que você é 10, fala que você é cabeceira, mas ao mesmo tempo está falando mal de você, está te criticando, até convive com você. Às vezes te bajula em falsidade porque você tem algo para oferecer. Mas a partir do momento que você não tiver mais nada para oferecer, aí a máscara cai de vez, porque o falso, Deus, ele sempre mostra. E as máscaras um dia, elas vão cair. Então enquanto você tem algo para oferecer, você é 10. Mas a partir do momento que você não tiver mais nada para oferecer, você não vale nada. E tem tanta gente com falsidade, com hipocrisia, apertando a tua mão porque você tem algo para oferecer para ela, porque você tem algo para oferecer para ele. Mas quando você não tiver mais nada, você não é mais a melhor pessoa para ele, você não é mais a melhor pessoa para ela. Então tem tanta gente que age com falsidade ao nosso lado que a gente nem imagina. É duro de dizer, mas o livro de Salmos, no capítulo 12, é uma oração de auxílio contra a falsidade. Então, meu amado, minha amada, você que está me ouvindo, vamos nos revestir, vamos pedir para Deus tirar todos os falsos e os hipócritas de perto da gente. Para me terminar, e antes de eu orar, eu quero falar algo de uma reflexão que eu gravei há algum tempo. E a reflexão é assim, eu dizia assim: a gente tem a mania de orar para Deus e falar: Deus, tira do nosso caminho, afasta de mim todos os meus inimigos. Aí eu concluí dizendo: cuidado para não perder os amigos. Por que cuidado para não perder os amigos? Tem muito amigo fantasiado, tem muito inimigo, melhor dizendo, fantasiado de amigo. Muita falsidade, muita hipocrisia. Você acha que é teu amigo, você acha que é tua amiga, mas é um falso, é um hipócrita que aperta a tua mão. A gente ora para Deus: Deus, afasta de nós todos os nossos inimigos. Aí eu termino dizendo: cuidado para não perder os amigos. Muitas máscaras caem. Então a palavra de hoje foi em Salmos capítulo 12, o versículo 2. E diz assim: falam com falsidade uns aos outros, falam com lábios bajuladores e coração fingido. Corte, ó Senhor, todos os lábios bajuladores e língua que fala soberbamente. Que Deus afaste de nós tudo isso. Vamos orar? Vamos falar com Deus? Maravilhoso Deus, eterno Pai, nesse momento, Senhor Jesus, eu entro diante da tua presença em oração. Meu Deus, eu quero apresentar aqui todas as pessoas que estão ouvindo o programa Musical Gospel. Pai querido, Pai amado, vai entrando em cada vida, vai curando, meu Deus, todas as enfermidades, todas as dores, todas as feridas. Pai, nos livra de toda falsidade, nos livra, Deus, de toda hipocrisia, nos livra, Deus, de todo engano. Pai, em nome de Jesus, eu quero neste momento apresentar nesta oração essa pessoa que está enferma. Quero apresentar, meu Deus, nesta oração, essa pessoa que está doente, essa pessoa que precisa de cura, essa pessoa que precisa de milagre, essa pessoa que precisa de restauração, essa pessoa que precisa de mudança de vida. Meu Deus, que toda inveja, que toda palavra de maldição seja destruída agora, pelo poder da fé, meu Deus, nós declaramos a vitória, nós declaramos o milagre. Pai, em nome de Jesus, agora eu quero consagrar o copo com água, que essa água, meu Deus, se torne um santo remédio a partir do momento que essa pessoa beber dela agora, porque nós estamos consagrando esta água. Pai, em nome de Jesus, agora eu quero consagrar a carteira de trabalho, quero consagrar, meu Deus, a fotografia, o documento de causa na justiça. E como sacerdote espiritual, meu Deus, eu profetizo agora todas as sortes de bênçãos e vitórias sobre a vida de todos aqueles que oram comigo nesse momento agora, em nome de Jesus. Amém e graças a Deus. Que você diga amém, que você diga graças a Deus e que você beba da água agora, receba vida, receba um milagre em nome de Jesus.

0: Muito bem, Mariana Manacá. Encerro minha participação de hoje nesse domingo. Agradeço a Deus mais uma vez por essa oportunidade. Fica aqui o nosso abraço do seu amigo de sempre, pastor Marcelo Oliveira. Que Deus abençoe a todos que estão ouvindo o programa Musical Gospel. E se Deus permitir, Mariana, domingo que vem a gente está aqui de novo, viu? Com mais um momento de oração, mais um momento da palavra aqui no seu programa. Que Deus abençoe a todos. Até domingo que vem, se Deus assim permitir. Mariano, aquele abraço. Fique com Deus. Fui.
1: Tá ele aí, nosso querido pastor Marcelo de Oliveira. Bênção de Deus, pastor. Que palavra refrescante, meus amados ouvintes. Bênção de Deus, hein? É, hoje a palavra veio, veio em Salmos capítulo 12, versículo 2, falsidade. Quantas pessoas estão ao nosso redor que são falsos, que te bajulam, como diz pastor Marcelo de Oliveira, que te bate nas costas, mas, meus amados irmãos, assim que você deixa ela, ela começa a falar mal de você. Quantas pessoas, hein? É no nosso trabalho, no nosso dia a dia, onde você está. Tome cuidado, esses seres humanos estão felizes aí para denegrir a sua imagem. E peça a Deus sempre que livre-os, que livres dessas pessoas hipócritas. Esses são bajuladores que estão com você só por interesse. Está aí, palavra abençoada do pastor Marcelo Oliveira. Falsidade, hoje, meus amados, é o que mais impera no nosso dia a dia, viu? O mundo está cheio de pessoas assim, só interesses próprios. Se revista de Deus e Ele te livrará dessas pessoas. Está aí, pastor Marcelo de Oliveira, trazendo uma palavra para você nesta manhã gostosa de domingo. Obrigado, pastor Marcelo de Oliveira. Hoje tem louvores eternos aí na rádio Imensidão Gospel, hein? Das 12 às 14 horas com ele, pastor Marcelo de Oliveira. Bênção de Deus sempre, meu pastor. E para você, manhã gostosa, trazer esse louvor abençoado. Começamos com ele, vamos começar o segundo bloco com esse louvor, que foi indicação do nosso querido pastor Marcelo de Oliveira. Bora comigo!
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1: Amém. 8 horas e 25 minutos. Jesus e o meu café, meu amado. É, tá aí, que louvor lindo, hein? É bom demais a gente ter um louvor abençoado nas manhãs de domingo, hein? Só Jesus e o meu café é o combustível que me mantém de pé. É bênção de Deus. Assim diz o Senhor hoje, não desista agora. Eu sei que o caminho parece difícil e que existem momentos em que suas forças parecem não ser suficientes. Mas lembre-se, você não está caminhando sozinho. Eu estou ao seu lado, sustentando você em cada passo. Confie em mim e continue avançando. Grandes coisas ainda estão por vir. Amém?
0: Preparando a fé.
1: É para isso vos chamou pelo nosso Evangelho, para alcançardes a glória de nosso Senhor Jesus Cristo. Segundo Tessalonicenses capítulo 2, versículo 14.
0: Encarar o mundo, a Bíblia na mesa, a paz no olhar.
1: É isso aí, meus amados. Deixa eu ver quem está comigo aqui no nosso WhatsApp. Bora comigo, vamos lá. Tá aqui, Vera Reis mandou para mim aqui uma foto da netinha dela. Que linda, Vera Reis. Que linda, viu? Deixa meu abraço carinhoso. É a Natasha, feliz aniversário a ela. Linda mesmo, viu? Parabéns pela netinha. Outro que está comigo, vamos lá. É o nosso querido ouvinte, o Joca Carlos. Está ouvindo aqui? Bom dia. Estou ouvindo esse programa maravilhoso. Ô, Joca, um abraço para você, meu irmão. Obrigado pelo seu carinho, viu? Bênçãos. Outro aqui, vamos lá. Que é o nosso querido ouvinte, o Fábio. Ô, Fábio, obrigado também por estar aqui sempre ouvindo a nossa programação. Deus abençoe você, meu irmão. A Marília está mandando já aquela mensagem para mim aqui, vamos lá. Deus meu, derrame sobre mim a sua paz, dê-me discernimento do que tenho que fazer hoje, e tudo que for feito, que não seja por minha vontade própria, mas sim a tua, Senhor. Que meu entendimento abranja cada vez mais em ti, e que do alto, onde tu estás, Deus, que venha o nosso suprimento. Deus meu, que eu viva envolto a sua paz, e assim reflita naqueles aonde eu possa alcançar, porque eu bem sei, tu és santo, e assim quero ser e estar diante da sua presença. Hebreus capítulo 12, versículo 14, nos fala: procure viver em paz com todos e busque levar uma vida pura e santa, porque aquele que não é santo não verá o Senhor. Amados, louvemos ao Senhor. Tá aí, Marília, obrigado, Marília, pelo seu carinho, viu? Bênção de Deus ter você aqui sempre. Tá aí, um abraço para você. A Vanessa tá perguntando qual o nome do louvor que o pastor pediu, Mariano. Está tocando, manda para mim. Ou vou mandar para você sim, viu? Que é o Davi Rocha. Davi Rocha, viu, Vanessa? Jesus e o meu café. Davi Rocha. É David Rocha, né? O David Rocha com o dedo final aí. Jesus e o meu café. Tá aí, Vanessa. Bênção de Deus. Quem tá mandando aqui também uma palavra. Parabéns pelo programa. Deus abençoe. Tô aqui. Que palavra, viu? Tenho um pé no evangélico. Todos os domingos ouço o seu programa. Fica bem. Ainda vou para a igreja novamente. Ô, meu irmão, que é o nosso querido irmão. Ô, querido, bênção. Você não sabe o que você está perdendo, viu? Volte para a igreja o mais rápido possível. E que o Senhor, né, faça você permanecer sempre aqui ouvindo esses louvores para falar com você, viu, meu amado? Um abraço especial para você. Vamos na sequência? 8 horas e 28 minutos. Deixa eu ver quem está vindo aqui na sequência. Vamos lá. Só o Senhor para falar através dos nossos louvores, viu, meus amados? Vamos lá agora com eles, hein? Voz da Verdade, desejo estar, ir lá. A harpa para vocês, hein, meus amados?
0: Fica tudo bem.
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1: Confie em Deus acima de tudo, pois Ele estará presente quando mais ninguém estiver. Bom dia, meu amado. Rádio Melodia, a única que toca gospel nas manhãs de domingo. Eu sou o Mariano Maracá, estarei com você até as 9 horas.

0: 8 horas e 33 minutos, tá aí, Voz da Verdade, desejamos ir lá, que louvor abençoado, meus amados. Bom dia, e lá vamos nós para mais um dia, Senhor, dar-nos um dia abençoado, guia nossos passos, orienta as nossas decisões e proteja-nos de todo mal. Um abraço especial a Cecília, ouvindo a nossa programação, mandando essa mensagem abençoada. Obrigado, viu, Cecília? Deus abençoe sua vida. Um abraço especial a minha querida amiga também, a Dolores, e seu esposo, a Mauri, ligadinho sempre. Ah, e um abraço especial ao meu grande amigo José Luiz, tá pedindo louvor aqui, o José Luiz, que mora na Rua Brasília. Um abraço especial a toda a minha família, né, José Luiz? Obrigado, meu irmão. Tá pedindo louvor aqui, Me Refaz, Ministério da Glória. Daqui a pouquinho eu vou mandar pra você, viu? É Ministério para Tua Glória, é isso mesmo. Daqui a pouquinho eu mando para você, José Luiz. Obrigado pelo seu carinho, meu irmão. Vamos com ela então? Agora vem, aí vem ela aí, Antônia Gomes. Eu vou seguir em frente para você, meu amado.
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0: Deus transforma choro em sorriso, dor em força, fraqueza em fé e sonho em realidade. Só confiar no Senhor. Bom dia, meu amado. A fé em Deus nos faz crer no incrível, ver o invisível, realizar o impossível. Um abraço especial ao Isaías, lá da Joalheria Amsterdã, e também a Esmerilda da Ótica Cristal.

0: Amém. 8 horas e 39 minutos. Louvor lindo aí, Antônia Gomes. Eu vou seguir em frente. Louvor lindo para você, meu amado. Bênção de Deus, hein? É, deixa eu trazer a palavra de hoje aqui. Vamos lá, vamos trazer. É, vamos lá. Ah, hoje é leitura bíblica. Você que gosta de ler a Bíblia sempre. Para falar da Bíblia, você já leu a sua Bíblia hoje? Não? Ah, sim, parabéns, hein? Não? Tira uns minutinhos, vai lá, lê a Bíblia, enriqueça espiritualmente. Lendo a Bíblia, você desfrute seus ensinamentos e tenha resposta para tudo que você necessita e estará espiritualmente bem melhor. Amém, meus amados? Vamos ver então. Então você pode ler a Bíblia em Salmos 30, viu, hoje? É uma boa pedida para você nesta manhã de domingo. Cantai ao Senhor, vós que sois seus santos, e celebrai a memória da sua santidade. Salmos 30, versículo 4. Quem tem a graça de Deus em seu coração tem alegria e prosperidade, e sabe como extrair mais mel do favo. A caridade torna os alegres mais, ainda mais alegres, iluminando o rosto, fazendo os olhos brilharem com 10 vezes mais brilho. Há um néctar mais doce do que você jamais bebeu na fonte da misericórdia, sabendo que o seu nome está registrado no livro da vida eterna. Jesus afirmou: os sãos não necessitam de médico, mas sim os doentes. Eu não vim chamar os justos, mas os pecadores ao arrependimento. Amém? É isso aí, meus amados. 8 horas e 41 minutos. Quando confio em Deus, as portas se abrem para mim. Bênção. É, vamos na sequência, mais que abençoada. Agora vou atender o meu irmão, o José Luiz, lá na Rua Brasília, me pediu, me refaz com o ministério para tua glória. Bora comigo! Eu sei que de manhã. Há uma paz especial, minha querida irmã Creuza, ligadinha aqui nas manhãs de domingo, hein? Um passo para você, minha irmã.
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8 horas e 47 minutos. Tá aí, Ministério pra Tua Glória, Me Refaz. Que foi para o nosso grande irmão Zé Luiz, na Rua Brasília. Esse louvor é lindo, hein? E grande, tem mais de 10 minutos. Ah, o Senhor é minha rocha, minha fortaleza, o meu libertador, o meu Deus e o meu rochedo, em quem eu me refúgio. Ele é o meu escudo e o poder que me salva é a minha torre alta. Bom dia, meu amado. Sorria, Deus acaba de te dar um novo dia e coisas extraordinárias podem acontecer se você crer, meu amado.

0: É que este dia seja um dia abençoado, que este dia seja de paz, comunhão, adoração e gratidão ao nosso Deus. Feliz domingo, meu amado. Bora comigo na sequência mais que abençoada. Agora eu quero atender. Ah, tá. A Vanessa pediu aqui pra ele mandar um louvor lá pro Lúcio. Ele gosta muito desse louvor, né? Marcou muito a vida dele, né, Vanessa? Então vou mandar pra você, viu? Tá chorando por quê? Bora comigo.
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0: É, a Vera Reis tá otimista, hein? 2-1 hoje, Brasil. É isso aí, Vera Reis. Um abraço. Deus abençoe.

0: Amém. 8 horas e 51 minutos. Está aí César Menotti. E louvor abençoado, hein? Bênção de Deus. Vários cantores tocam esse louvor. Então foi pro Lúcio, o esposo da nossa querida amiga, ouvinte aí, a Vanessa, lá no São Geraldo. Bênção de Deus, viu, gente? Muito bom ter vocês aqui. Nunca sabemos quando será o último olhar, o último abraço. Nunca sabemos o verdadeiro valor da presença até encontrar a ausência. Valorize os momentos. Um dia serão apenas lembranças. Tá aí a nossa querida ouvinte, a Vera Reis. Brasil hoje, 2-1. É isso aí, Vera Reis.
1: E você?
0: Bora na sequência? Vou trazer ele, Alisson Santos. Faça e refaço. Bora comigo.
1: Que ele tá...
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0: Talvez Deus não mude tua situação, mas Ele está usando essa situação para mudar você, meu amado. Bom dia. A música gospel até você com a nossa rádio Melodia.

8 horas e 57 minutos. Tá aí Alisson Santos. Faço, refaço pra você, meu amado. A paz do Senhor Jesus Cristo, irmão Mariano, tudo bem? É a Uralina, gostaria de ouvir Shirley Cavalhais, Bate o Coração. Deus abençoe você e a família. E ouvinte, paz do Senhor Jesus Cristo. Ué, vamos encerrar então com você aqui. Vamos trazer então para esse louvor da Shirley Cavalhais para nossa querida irmã Uralina. Bora comigo então, meus amados. Vamos lá? Vamos lá, deixa eu ver aqui se eu consigo. Vamos lá, Bate o Coração. Bora!

9 horas, meus amados ouvintes, bênção de Deus, infelizmente o nosso tempo está indo embora. Quero agradecer a todos vocês, meus amados ouvintes, pela presença aqui no Musical Gospel. Um abraço para você, Oralina, obrigado pelo carinho, viu? Deus abençoe sempre, obrigado. Infelizmente o nosso tempo está indo embora. Só gratidão a você, convidado aí para as nossas próximas edições, que vai ao ar todo domingão das 7 às 9 da manhã. Você tem encontro marcado aqui comigo, Mariano Manacá. Uma paz especial à minha querida esposa, minha Fran, meu filho Thierry, minha filha Larissa, aos amigos daqui da Melodia, o diretor da Rádio Tibé, superintendente da Fundação Marquinhos Benfica e aquele, o meu parceiro de sempre, Roberto Carlos. Gratidão sempre também, meu querido pastor Marcelo de Oliveira. Louvor lindo encerrando a nossa programação. Bênção de Deus. Já pegou sua Bíblia hoje? Sim? Parabéns. Não, vai lá. Leia um pedacinho da Bíblia todos os dias. A Bíblia é como um espelho. Ela mostra com clareza quais são os nossos pontos fracos e limitações. E não é só isso. Ela nos ajuda a fazer as mudanças necessárias para desenvolvermos qualidades que contribuem para a paz e a união, como a bondade, a paciência, o autodomínio e o amor. A Bíblia diz que o amor é o perfeito vínculo da união. 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Deus transforma, Deus cura, Deus salva. Quem marcou a alma não desaparece da história, apenas aprende a morar na memória. O tempo é a única moeda que você nunca recupera. A paz do Senhor Jesus Cristo para todos os nossos ouvintes e irmãos. Saúde, graça e paz. Que a sua semana seja abundantemente abençoada. Que o Senhor esteja à frente de todas as suas decisões e que o amor de Deus faça parte do seu dia a dia. Feliz na semana na presença do Senhor e até o próximo domingo com mais um programa Musical Gospel, se assim o mestre permitir, comigo, Mariano Manacá. Valeu, obrigado! Uma paz especial a nossa querida ouvinte, a Elisângela. Ninguém morre enquanto permanece vivo dentro da gente. Obrigado, meu Deus! Obrigado, Brasil! Obrigado, meus ouvintes. Fui!

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4: 9 horas, 7 minutos.

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4: 10 horas e 8 minutos.

0: 10:59.
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4: 11 horas e 10 minutos.

0: Nos últimos tempos, tantas coisas bonitas aconteceram em nossa carreira.
1: Realmente, e uma delas foi cantar ao lado do rei.
0: E a coisa foi mais ou menos assim.

0: 11:51.
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2: Parem. 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
1: Quem não tem colírio, 13 horas, 7 minutos.

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1: 18 horas.

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